O Brasil é governado por homens e por forças inferiores ao próprio povo do Brasil. Pela fraude, pela corrupção, pelo engano, pela propaganda mentirosa, tem-se imposto ao Brasil um domínio que já dura há mais de 20 anos e que precisa terminar.